Irmãos e irmãs, ao celebrarmos com grande alegria o aniversário da dedicação da Basílica da Virgem Santa Maria do Rosário de Fátima, elevemos ao Senhor as nossas preces cantando.

pelo Papa Leão XIV, para que a graça de Deus seja o seu conforto, recupere rapidamente a saúde e sejam ouvidos os seus apelos pela construção da paz desarmada e desarmante. Oremos por intercessão de Maria.

0: siglos.
1: O Catecismo da Igreja Católica diz-nos: a adoração é a primeira atitude do homem que se reconhece criatura diante do seu Criador. A adoração de Deus enche-nos de humildade e dá segurança às nossas súplicas. Sobre o altar está Jesus Eucaristia.
0: Sobre el altar está Jesús Eucaristía. Fijemos en Él nuestra mirada y en un acto de todo nuestro ser, adorémoslo con la certeza de que está presente, tan real y verdadero como está en el cielo.

0: Graças e louvor se deem a todo momento. Bendito e louvado seja o Santíssimo Sacramento da Eucaristia. A cada invocação respondamos juntos: nós vos adoramos e cremos em vós.
1: Senhor, cremos em ti. Senhor, esperamos em ti.
0: Pão vivo descido.
1: Oh Jesús, tú que eres Hijo de Dios vivo.
0: Oh Jesús, pão vivo.
1: Oh Jesús, tú que eres cuerpo, verdadera comida.
0: Oh Jesús, alívio y conforto nas nossas aflições. Oh Jesús, vítima de propiciação pelos nossos pecados.
1: Oh Jesús, víctima de propiciación por nuestros pecados, te adoramos y creemos en ti. Oh Jesús, pan de vida y resurrección, te adoramos y creemos en ti. Oh Jesús, pan vivo bajado del cielo, te adoramos y creemos.